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1: 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Fechamos esse bloco do Cultura Pop com uma lá do ano de 1993, década de 90, a dupla britânica Pet Shop Boys, Go West. E depois do intervalo a gente continua aqui matando saudades, recordando aqui um bom momento no nosso Cultura Pop. Sai daí não!
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1: 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Hoje de sábado é desse jeito aqui na Cultura FM, na rádio que destrava sua memória afetiva o tempo todo. Eu, Carlos Matos, te faço companhia com a graça e a paz de Deus. Feliz da vida sempre, como sempre. Você pode me seguir também aí no Insta, @ Carlos Matos Oficial, Matos com dois T's. Que prazer ter você aqui na noite de sábado curtindo Cultura Pop. E a gente abre essa hora aqui com essa, né? Lá do ano de 2004, Call on Me, Eric Prydz, na programação do Cultura Pop.

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1: Pop. 1988 com Kane, com The Max, finalizando este bloco. E depois do intervalo, Graziella Latorraca. Bora matar saudade com a nossa diva aqui. Madonna chega depois do intervalo, não saia daí.
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1: 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Essa é a rádio que destrava sua memória afetiva o tempo todo. Tudo de bom a você que está em Cuiabá, Várzea Grande e todo em torno. Amigos de perto, de longe, que nos dão um carinho da companhia. Você pode seguir aí o Carlos Matos no Instagram, @ Carlos Matos Oficial, Matos com dois T's. Agora tem Madonna, Papa Don't Preach.

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1: 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Noite de sábado é desse jeitinho, né? Fechando aqui esse bloco com Rhythm is a Dancer, de 1992, com Snap. Depois do intervalo, tô de volta. E vamos a 2005, gente. Uma pancada, uma pedrada chega depois do intervalo aqui no Cultura Pop. 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
2: Ótima noite pra você que tá ligado na Cultura FM 90.7, curtindo aqui os seus embalos de sábado à noite no Cultura Pop. Eu, Carlos Matos, te faço companhia. Me segue aí no Insta, @CarlosMatosOficial, Matos com dois T's. Com a graça e a paz de Deus, feliz da vida sempre e como sempre, vou com você aqui com os melhores clássicos nacional e internacional pra você curtir no Cultura Pop. Então, bora junto. Direção geral do Dorileu Leal, artística do Lennon Francis, a programação é do Beto Silva e a produção do nosso programa é do DJ Marcos Luiz. A gente abre essa hora com Cassino, Can't Get Over.

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2: Como é bom ter a tua companhia na noite de sábado, né? Finalizando esse bloco aqui com Rockwell, Somebody's Watching Me. Daqui a pouco tem muito mais pra você continuar com a gente, curtindo aqui os seus embalos de sábado à noite no Cultura Pop.
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1: 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Eu falei pra você que era bem rapidinho, né? Já estamos de volta e vamos direto e reto a 1994, década de 90, chegando Run To Me, W.

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1: 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Que sequência maravilhosa nos seus embalos de sábado à noite aqui no Cultura Pop, né? Finalizado aqui com Salamar, The Second Time Around, de 1979. Depois do intervalo tem muito mais.
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1: 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Essa é a rádio oficial do Flashback. Eu sou o Carlos Matos, com a graça e a paz de Deus, feliz da vida sempre, como sempre. Vamos juntos até meia-noite. Tudo de bom a você que tá no trabalho, tá trabalhando, curtindo a noite de sábado aqui com a gente, matando saudades, recordando bons momentos. Bom trabalho para você. Estamos juntos então, tá? Você que tá circulando por Cuiabá e Várzea Grande, me dando carinho da carona, nos levando para lá e para cá, para cima e para baixo. Seja você muito bem-vindo, bem-vinda. Você que tá em casa, tá ligado aí com a galera, com os amigos, com a família, todo mundo ligado aqui, curtindo e matando saudades, recordando bons momentos. Direção geral do Dorileu Leal, artística do Lenal Francis, a programação é do Beto Silva e a produção do nosso programa aqui é do DJ Marcos Luiz. E vamos a 1987 com a Sabrina. Boa!

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2: Essa é maravilhosa, né? Finalizamos aqui com Simply Red, Stars. Bom, que sequência maneira curtimos nesse bloco aqui no nosso Cultura Pop, os seus embalos de sábado à noite. Boa noite para você que está em Cuiabá, para você que está curtindo a gente na região metropolitana, nos bairros e também na região central. Sejam todos muito bem-vindos à rádio oficial do Flashback Cultura FM. Eu volto já já, depois do intervalo.
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1: 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Como é bom ter a tua companhia na noite de sábado aqui na Cultura FM 90.7, matando saudades, recordando bons momentos. Esses são os seus embalos de sábado à noite no Cultura Pop. Like a Fool, Robin Gibb.

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2: Cultura FM, a rádio que destrava sua memória afetiva o tempo todo. Finalizamos esse bloco com Who Can I Be Now, Man at Work. Depois do intervalo, eu tô de volta, gente. Vamos com The Cure depois do intervalo, tá? Não saia daí.
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1: 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Essa é a rádio oficial do Flashback. Eu sou o Carlos Matos, com a graça e a paz de Deus, feliz da vida sempre, como sempre. Vamos juntos até meia-noite. Tudo de bom a você que tá no trabalho, tá trabalhando, curtindo a noite de sábado aqui com a gente, matando saudades, recordando bons momentos. Bom trabalho para vocês. Estamos juntos então, tá? Você que tá circulando por Cuiabá e Várzea Grande, me dando carinho da carona, nos levando para lá e para cá, para cima e para baixo. Seja você muito bem-vindo, bem-vinda. Você que tá em casa, tá ligado aí com a galera, com os amigos, com a família. Todo mundo ligado aqui, curtindo e matando saudades, recordando bons momentos. Direção geral do Dorileu Leal, artística do Lenal Francis, a programação é do Beto Silva e a produção do nosso programa aqui é do DJ Marcos Luiz. E vamos a 1987 com a Sabrina Boy.

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1: 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Ah, quem curtiu essa aqui foi nada mais, nada menos do que o Júnior Mesquita. Tá junto com o Buddy Nelson e a esposa nesse momento, curtindo aqui o nosso Cultura Pop, né, Júnior? Um abraço pra você, Buddy Pop. Bom, New Order, Round Round. Depois do intervalo, gente, eu tô de volta com muito mais músicas, com muito mais emoções aqui no nosso Cultura Pop.
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1: 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Muito bem, já estamos de volta aqui no Cultura Pop com a dupla britânica do Pet Shop Boys. Always on my

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1: 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Bom, e assim a gente chega ao final do Cultura Pop da noite deste sábado. Renovo o convite para estarmos juntos no próximo final de semana, às 19h, com seus embalos de sábado à noite aqui no Cultura Pop. Que coisa boa! Eu volto às 11 horas da manhã desse domingo, daqui a pouquinho, em sua hora de almoço, com o melhor do samba e do pagode no Estação do Samba. Para finalizar, tem Erasure, a versão extended de Blue Savannah. Tchau, gente!

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Oi, gente, bom dia, tudo bem com você? Que bom saber que você tá aí ligadinho na nossa sintonia na 90.7. Eu sou Marcela Faria e chego para te fazer companhia no seu domingo. Hoje é domingo, né? 19 de julho de 2026, agora são 7:08 e que bom ter a sua companhia aqui comigo. A direção artística é de Lennon Franz, a programação musical é de Beto Silva e a direção geral é de Dorileu Leal. Vamos iniciar aí esse primeiro bloco, vamos ao ano de 1998 com Aerosmith.

0: Lulu Santos com Um Pro Outro, sucesso de 1986, que também marcou presença na trilha sonora da novela Brega Chique. Um clássico aí do pop nacional que segue vivo na memória e no coração dos brasileiros. Eu adoro essa canção, maravilhoso Lulu Santos. E deixa eu ver, ó, quem que tá aqui comigo no nosso WhatsApp, 659-9987-2339. Já quero começar a agradecer a audiência aqui do nosso amigo DJ Zulu, sempre ligadinho aqui. Giancarlo também aqui na sintonia da 90.7. Agradeço demais a sintonia de vocês. E vamos juntos nesse domingão aí, até as 11 horas eu te faço companhia aqui na Cultura FM, a rádio oficial do Flashback. E eu volto já já, viu? Um rapidinho intervalo agora.
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0: Esse foi All For One com I Swear, um clássico de 1994 que virou um dos maiores hinos românticos da década de 90. Um sucesso, né, que continua emocionando gerações até hoje. Maravilha de música. E deixa eu agradecer aqui, ó, a audiência da Nice, que tá ligadinha aqui comigo, nos dando audiência em Várzea Grande. A Edivanil também nos dando audiência em Várzea Grande. Agradeço demais a sintonia. Antônia Rosa, sempre aqui comigo, ligadinha. Obrigada, viu? Fico muito feliz com a participação de vocês aqui e com a audiência. E eu volto já já com muito mais flashback. Rapidinho intervalo pra você.
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0: O Descobridor dos Sete Mares, um dos maiores clássicos de Tim Maia. Lançada em 1983, a música usa a metáfora de uma grande viagem para falar de esperança, coragem e da busca por novos caminhos. Um hino aí da música brasileira que continua conquistando gerações. Maravilhoso Tim Maia. E agora 28 graus em Cuiabá, umidade do ar em 48%. Eu volto já já.
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0: De volta à Cultura FM, 8 horas e 32 minutos. Que bom saber que você tá aí na nossa sintonia na 90.7, curtindo a gente em casa, no seu carro, no seu trabalho, na internet. Esteja onde você estiver, obrigada pela sua audiência. Vamos ao ano de 1995. É o Bosco, Nirvana.

0: Cultura FM 857, você ouviu aí quase sem querer um dos grandes clássicos da Legião Urbana. Lançada em 1986 no álbum 2, a canção fala sobre amadurecimento, autoconhecimento e sentimentos que surgem de forma espontânea. Curiosamente, ela nasceu dentro do estúdio durante as gravações do disco e o violão que marcou aí a faixa. E foi acrescentado por Renato Russo na reta final da produção. Sucesso de música. Deixa eu ver quem que tá aqui comigo no nosso 659-9987-2339. A Ruth, ligadinha aqui, obrigada pela audiência. A nossa amiga Zildinha, também sempre sintonizada aqui na 90.7. Agradeço demais a sua sintonia, querida. Grande abraço pra você. O Igor Alves, ó, ele mandou aqui, tô faxinando, limpando a casa, escutando o melhor do flashback. Isso aí, obrigada pela sintonia, Igor. Muito bom. E você, hein? O que você tá fazendo aí nessa manhã de domingo? Linda manhã de domingo, 19 de julho de 2026. Gente, como que tá passando rápido, né? Sério, o que, que é isso? Eu tô achando assim que tá voando. Já já nós estamos chegando no final do ano aí, Natal e Ano Novo. Ai, ai, ai. O que você tá fazendo? Manda aqui pra mim, viu? Adoro ter a sua participação aqui. Você pode ficar à vontade pra mandar pra mim aqui, ó. 659-9987-2339. E deixa eu ver quantos graus está marcando o nosso termômetro aqui em Cuiabá. 30 graus agora, umidade do ar em 45%. É, já já começa a seca, né? Já começou, na verdade. Hidratar bastante, hein, gente? Esse mês de agosto e setembro aí é quente, é um período crítico aqui pra nós, né, mato-grossenses? Mas é isso mesmo. Vambora. Eu volto já já com muito mais flashback pra você, viu? Não sai daí, não.
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0: Cultura FM 931, a Fórmula do Amor, um clássico do Kid Abelha que atravessa gerações e continua conquistando fãs com sua mensagem sobre os mistérios do amor. Ah, eu adoro essa canção, sucesso, Kid Abelha, né? Maravilhoso, maravilhosa. Vamos lá, deixa eu ver quem que tá aqui comigo no nosso 659-9987-2339. Ó, eu falei agora há pouco pra falar aqui, né? Mandar aqui pra mim. O que você tá fazendo aí nessa linda manhã de domingo? Deixa eu ver aqui, já tive uma participação aqui da... Cadê ela? Da Nice. A Nice mandou aqui, ó, que já tá fazendo um almoço. Que é isso, Nice? Agora são 9h32, a Nice já tá preparando o rango. Bom demais, hein, querida? Ó, ela tá fazendo um arroz com galinha e farofa de banana. Eu adoro essa comida cuiabana, maravilhosa. E ela tá aqui falando, ó, mais tarde torcer pra Argentina. É isso mesmo, hoje é final da Copa do Mundo, né? Grande final aí, Argentina e Espanha, às 3 horas da tarde. E eu estarei aqui na rádio, vou assistir daqui. Bom demais, pra quem que você tá torcendo aí, hein? Espanha ou Argentina? Quem que vai levar essa grande final? Vamos aguardar, né? Grande jogo aí que vai ser às 3 horas da tarde. Deixa eu ver quem mais está aqui comigo, nos dando audiência. A Selma também, nos dando audiência em Várzea Grande. Agradeço demais a sintonia. A Miriam Valéria também chegou por aqui, sempre sintonizada aqui comigo. Agradeço demais a sua sintonia. E eu volto já já, viu? Volto já já com muito mais flashback. Rapidinho intervalo para você.
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5: Cultura FM, 10 horas e 3 minutos. Pra quem tá ligando a rádio agora, eu sou Marcela Faria e te faço companhia até as 11 horas com muito flashback bom por aqui. Quero agradecer a audiência da Grazi e da Carmen, que estão sintonizadas aqui na 90.7. Ó, a Zildinha tá aqui mandando que tá indo pra um churrasco. Ai, coisa boa. Até me convidou aqui pra almoçar com ela hoje, ó. Obrigada pelo convite, Zildinha. Nossa ouvinte fiel, sempre aqui comigo também. Ai, coisa boa, né, gente? Domingo é assim mesmo, né? Domingo é churrasco, é peixe, é macarrão. Oh, bom demais. Como eu gosto, né? Vamos combinar que comer é bom, né, gente? Não tem coisa melhor do que comer. Fala sério. Ah, eu adoro. Adoro comer. Vamos iniciar aí esse bloco com Lulu Santos. Vamos ao ano de 1983 agora. O Último Romântico.

0: Muito bem, Cultura FM 10h29. Você ouviu o Peace de Jimmy Cliff, lançado em 1992. Uma canção com forte mensagem de reflexão, que lembra que a paz verdadeira só é possível quando existe justiça, igualdade e respeito entre as pessoas. Um clássico do reggae consciente que continua atual. Sucesso de música. E agora 32 graus em Cuiabá, umidade do ar em 40%. Volto já já, viu? Não saia daí não.
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galera tá aqui mandando, ó, são muitas emoções, elogiando aqui a nossa programação. Realmente concordo com você, viu? São muitas emoções mesmo. Nosso programador Beto Silva sempre arrasando aqui, dando nome na nossa programação maravilhosa aqui da 90.7. A Cultura FM, né? É a rádio oficial do Flashback. Maravilhas de músicas, de clássicos. E eu fico muito feliz aqui com a sua participação, com a sua sintonia aqui comigo no nosso fim de semana Cultura. A Neires, ó, chegou por aqui ligadinha, sintonizada aqui comigo. Agradeço demais, querida, sua audiência. E eu tô chegando ao fim aqui do meu programa. Antes de eu ir, eu vou deixar a minha última música com você aqui. Ana Carolina, Garganta, música de 1999. Às 14h eu volto com muito mais flashback pra você, então aguardo a sua companhia. Logo mais você vai seguir aí na programação com Carlos Matos no Estação do Samba, sucesso também. E a gente volta a se encontrar às 14h. Até mais, pessoal. Grande abraço.

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1: Eita, que coisa boa! Bom demais ter você junto com a gente no Domingão, aqui curtindo o Estação do Samba. A Marcela Faria volta às 14h com o fim de semana da Cultura FM com toda a sua simpatia. Eu, Carlos Matos, estou chegando com a graça e a paz de Deus, feliz da vida sempre, como sempre. Olá, Cuiabá, Várzea Grande e todo em torno. Amigos de perto, de longe, através aí da internet, fica mais pertinho da gente. Que coisa boa! CulturaFMCuiabá.com.br, tudo de bom, tá? Direção geral do Dorileu Leal, artística do Lennon Francis, a programação é do Beto Silva e a produção do nosso programa é do DJ Marcos Luiz. Vamos juntos aqui com muito samba e pagode. Ciúme de você. Oi, Tatiana Leite Matos, menina, essa é pra ti, tá? Raça Negra, pra abrir o nosso Estação do Samba.

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1: Como é bom ter a tua companhia no Domingão aqui no Estação do Samba. A grande família passou por aqui com o Dudu Nobre. Excelente hora de almoço pra você e pra todos os seus. Daqui a pouquinho eu tô de volta.
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1: Essa é a Cultura FM 90.7, Estação do Samba, no miudinho até uma da tarde, com muito samba e pagode da melhor qualidade, pra você que tá em Cuiabá, pra você que tá em Várzea Grande, na internet, curtindo a gente no culturafmcuiabá.com.br. Agora tem a banda Brasil, Poderosa!

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1: Vamos botar pra quebrar!

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1: 90.7 Cultura FM, Estação do Samba, Refém do Coração, com o grupo Soweto, finalizando esse bloco, e eu volto já já com muito mais.
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Samba. 90.7 Cultura FM, boa hora de almoço pra você, pra todos os seus, bom domingo pra família, bom domingo pros amigos, amigos que nos dão o carinho da companhia, curtindo muito samba e pagode, até uma da tarde aqui com o Carlos Matos. Você pode me seguir também aí no Insta, tá? Vai ser um prazer, @ Carlos Matos Oficial, Matos com dois T's, tá bom? Carlos Matos Oficial, Matos com dois T's. Tudo de bom, boa hora de almoço, vamos juntos então aqui na Cultura FM. A direção geral do Dorileu Leal, artística é do Lenal Francis, a programação é do Beto Silva, a produção do nosso programa é do DJ Marcos Luiz. Então aumenta o volume porque tá chegando aqui Negritude Júnior. Beijo geladinho.

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1: Samba do bom, pagode da melhor qualidade, emissora de almoço aqui no Estação do Samba. A vida é dela. Bom gosto, finalizando esse bloco. Eu volto já já, não saia daí.
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1: Boa hora de almoço pra você que tá aqui junto com a gente na Cultura FM, Samba do Bom, pagode da melhor qualidade, só no miudinho. Esse é o Estação do Samba, Jorge Aragão, do fundo do quintal.

0: Obrigado. Obrigado, valeu.
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De flashbacks para você curtir aqui na rádio oficial do Flashback com a Marcela Faria. Para finalizar o Estação do Samba, vai vadiar Zeca Pagodinho. Tchau, gente!

mas você não se acostumou à vida de um lar. 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

Oi, gente, boa tarde, tudo bem com você? Estou aqui de volta para te fazer companhia até as 7 da noite com muito flash bom por aqui, viu? Eu sou Marcela Fari, vamos juntos! Hoje é domingo, 19 de julho de 2026, agora são 2h08. E a direção artística é de Lennon Franz, a programação musical é de Beto Silva e a direção geral é de Dorileu Leal. Vamos iniciar aí esse bloco da tarde ao som de Dire Straits. Vamos ao ano de 1985.

0: Cultura FM 2h29, Mensagem de Amor, um dos maiores sucessos de Léo Jaime. Lançada em 1986 e composta por Herbert Viana, a canção marcou o pop rock brasileiro dos anos 80, com sua letra romântica e interpretação marcante. Ela também fez parte da trilha sonora nacional da novela Corpo Santo, da Rede Manchete, em 1987. Um verdadeiro clássico, né? Que continua aí conquistando gerações. Sucesso de música de Léo Jaime. Deixa eu agradecer aqui a audiência do nosso 659-9987-2339. Quem tá ligadinho aqui comigo é a Grazi e a Carmen, nos dando audiência em Várzea Grande. Obrigada, queridas, pela sintonia. Deixa eu ver quem mais tá aqui comigo. O Lázaro Batista também tá aqui sintonizado na 90.7. Bento José também sempre ligadinho aqui comigo. O Paulo Machado. Agradeço demais, viu, a sintonia. E eu volto já já com muito mais flashback. Não saia daí, não.
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0: Muito bem, Cultura FM, 3 horas da tarde. Acabamos de ouvir aí, para começar, um dos grandes sucessos de Marina Lima. Lançada em 1986, a canção composta por Marina, em parceria com o irmão Antônio Cícero, traz aí uma mensagem de renovação e esperança, convidando a deixar para trás os velhos preconceitos e recomeçar a vida com novos olhares. Uma música que marcou época no pop brasileiro. Curiosamente, para começar, foi o tema de abertura da novela Roda de Fogo da TV Globo, exibida entre 1986 e 1987. Para a abertura da novela, a Marina gravou uma versão especial em estúdio, diferente da versão ao vivo lançada no disco. Sucesso, né? Marina Lima é maravilhosa. E aí, hein, gente? Para quem que vocês estão torcendo aí, né? Grande final hoje da Copa do Mundo, Argentina e Espanha. Quem será que vai levar, hein? Ai, ai, ai, eu tô aqui curiosa, tô ansiosa, na verdade, aqui. Torcendo aí, pra quem será? Pra quem será que eu devo estar torcendo, né? Não vou falar, vou deixar aqui no ar. Soltei e vou deixar no ar. Fala aqui pra mim, ó, participa aqui comigo. Pra quem que você tá torcendo? Participa aqui que eu adoro ter você aqui comigo no nosso 659-9987-2339. E eu vou para um rápido intervalo. Agora 35 graus em Cuiabá, umidade do ar em 28%.
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3: 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Cultura FM, 4 horas. Que bom saber que você tá aí ligadinho na nossa sintonia na 90.7. Esteja onde você estiver, curtindo a gente em casa, no seu carro, no seu trabalho, na internet. Agradeço demais a sua audiência. Vamos ao som da maravilhosa Tina Turner. Vamos ao ano de 1986.

0: Muito bem, Cultura FM 428, Será da Legião Urbana, um dos hinos do rock nacional. Lançada em 1985, a música marcou a estreia da banda e conquistou o público com uma letra que fala sobre as incertezas da vida, dos relacionamentos e da busca por sentido. Até hoje ela segue aí como um dos maiores clássicos da carreira de Renato Russo. Sucesso de música, né? Ah, eu adoro, eu sempre escuto ela lá em cima, assim, ó, e canto super alto. Muito bom, muito bom. 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E eu volto já já com muito mais flashback. Agora 34 graus em Cuiabá, umidade do ar em 30%.
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Muito bem, Cultura FM 457, acabamos de ouvir Back to You, de volta para você, sucesso de Bryan Adams, lançado em 1997. A canção fala sobre um amor tão forte que, apesar dos desencontros e da distância, sempre faz o coração encontrar o caminho de volta. Com sua mistura de rock

0: E romantismo, a música se tornou um dos destaques da carreira de Bryan Adams no fim dos anos 90. Ah, eu adoro essa música. Sucesso de Bryan Adams, sucesso, sucesso. E agora 34 graus em Cuiabá, umidade do ar em 31%. Volto já já, viu? Não sai daí não.
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0: Cultura FM 5:28, acabamos de ouvir La Aurora, um dos grandes sucessos de Eros Ramazzotti. Lançada em 1996, a canção transmite aí uma mensagem de esperança, recomeço e confiança no futuro. Com sua melodia marcante e interpretação emocionante, tornou-se um dos maiores clássicos da carreira do cantor italiano. Curiosamente, La Aurora foi escrita por Eros Ramazzotti em homenagem à sua filha Aurora, nascida em 1996. O nascimento da menina inspirou a letra, que simboliza um novo amanhecer e a chegada de uma nova fase em sua vida. No Brasil, La Aurora fez muito sucesso ao integrar a trilha sonora internacional da novela Salsa e Merengue da TV Globo, exibida em 1996 e 1997. Sucesso, né? Que letra linda. Linda, linda essa letra, La Aurora. Deixa eu ver quem que tá aqui comigo. Eu quero agradecer a audiência da Andrea, que tá ligadinha aqui no nosso 659-9987-2339. Quem mais está aqui comigo? O Sérgio Siqueira. Deixa eu ver o que o Sérgio tá falando aqui. Vamos ouvir.
1: Boa tarde, eu... Também tô aqui ligado na Cultura, rádio oficial do Flashback, Sérgio Siqueira. Tá show de bola, hein? Grandes clássicos. Tô direto ligado, hein? Forte abraço a todos aí que tá sintonizado na melhor Cultura!
0: Olha só, sucesso! Sérgio, querido, ele tá sempre sintonizado aqui comigo na Cultura FM. Agradeço demais a sua sintonia, querido. Tenho que concordar com você, realmente, né? Só clássicos por aqui. Sucesso mesmo. E eu volto já já, viu? Não saia daí, não.
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2: Cultura FM, 6 horas e 2 minutos. Esteja onde você estiver, obrigada pela sua audiência. Vamos ao ano de 1984, Duran Duran.

0: Cultura FM 6 e 14. Boa tarde pra você.
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0: Cultura FM 6h25, O Nosso Amor a Gente Inventa, um dos clássicos de Cazuza, lançado em 1987. A música fala sobre os sentimentos que criamos quando o amor não acontece da forma que imaginamos, mostrando que muitas vezes a esperança é o que mantém um relacionamento vivo. Uma canção intensa, poética e que marcou aí a música brasileira. Curiosamente, a canção integrou a trilha sonora da novela O Outro, da TV Globo, em 1987, ampliando ainda mais o sucesso da canção em todo o país. Sucesso. Eita, que acabou o jogo, hein, gente? Acabou o jogo e a Espanha é bicampeã do mundo. E aí, hein? Pra quem que você tava torcendo? Gostou do resultado? Olha, eu confesso pra vocês, gente, que jogo sofrido que foi esse, né? Eu assisti um pouquinho aqui, que jogo sofrido, haja coração. Eu confesso que eu gostei do resultado, viu? Eu estava torcendo pra Espanha. Pronto, falei, estava torcendo pra Espanha levar essa. Gostei do resultado, muito bom. Jogão, viu, que foi aí, sofrido, mas um jogo muito bom. Com essa linda vitória aí da Espanha sendo bicampeã do mundo. Muito bom. E eu volto já já com muito mais flashback, viu? Eu te faço companhia aí até as 7 da noite. E agora deixa eu ver quantos graus aqui em Cuiabá. Neste exato momento, 31 graus. Umidade do ar em 39%. Volto já já.
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Cultura FM 6h56, está chegando ao fim aqui do meu programa. Eu quero agradecer a sua companhia, a sua sintonia aqui comigo em mais um fim de semana Cultura. Antes de eu ir, eu vou deixar a minha última música aqui com você, Ciúmes, Titãs, música de 1999. Logo mais você vai seguir aí na programação com Mila Rizzi no Melhor da MPB. E a gente volta a se encontrar no próximo fim de semana Cultura. Quero te desejar aí uma semana abençoada, repleta de muita paz e muita prosperidade. Tudo de bom pra você. Obrigada, viu, pessoal? Grande abraço. Tchau, tchau.

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3: Olá, uma belíssima noite de domingo para você. Eu sou Mila Rizzi, chegando para ficar junto com você para apresentar o melhor da MPB. Coordenação Lennon Franz, a programação é do Beto Silva, direção geral Dorileu Leal. A viagem musical pelo melhor do Brasil vai começar. Vamos juntos até as 9 da noite com o melhor da MPB. Cultura FM 90.7. Chão de Giz com Zé Ramalho.

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2: Cultura FM 90.7, você ouviu Gessé, Porto Solidão.
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2: 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Toquinho, Aquarela.

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